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2: Horas e 12 minutos.
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1: Vinte e uma horas e 32 minutos.
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1: Horas e 56 minutos.
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1: Essa é mais uma das manjadas.

0: 22h16.
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2: Duas horas e 38 minutos.

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3: 23 horas e 1 minuto.

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1: 23 horas e 22 minutos.

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1: Marina. 23 horas.

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1: Marina. 23 horas e 47 minutos.

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3: 0 hora e 10 minutos.

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1: 0 hora e 31 minutos.

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0: 0:50.
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1: Uma hora e 13 minutos.
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1: Uma hora e 32 minutos.
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0: 1:56.
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0: 2:19.
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1: 2:42.
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1: Três horas e 3 minutos.

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1: Três horas e 25 minutos.

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2: 3:48.
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2: Quatro horas e 9 minutos.

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0: 4:32.
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A Radioatividade leva até vocês mais um programa da série a série. Dedique uma canção a quem você ama. Eu tenho aqui em minhas mãos uma carta. Uma carta de um ouvinte que nos escreve e assina com um singelo pseudônimo de Mariposa Apaixonada de Guadalupe.

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0: 4:53.
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1: Ah, ah.

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3: 5 horas e 15 minutos.

0: 5:35.
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3: 6 horas e 16 minutos.
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2: Seis horas e 31 minutos.
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2: Seis horas e 44 minutos.
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0: eu bebo cerveja.
1: Bom também.
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0: 7:35.
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1: E agora com vocês, a Seresta do VF.

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0: 8:06.
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1: Joga energia lá em cima que virou verão, por gentileza. Satisfação imensa. Essa música mexe muito comigo.
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filho, sua vida me preocupa, sabe? Você é um menino tão bom. Você é um menino tão abençoado, sabe? Que só Deus na sua vida, na minha vida. Tá bom? Obrigada, meu filho, por tudo, tá bom? Obrigada de coração. Eu fico sem palavras, sabe? Te amo, viu?

0: pra lá.
1: É o Grelo.
2: É o Grelo. Se
3: abençoe. Nós, meu irmão, obrigado pelo convite. Pra mim é uma alegria gigante. Te acompanho sempre. Sou um fã gigantesco seu. Pra mim é uma honra estar aqui no seu projeto hoje. Como
2: você vai ficar demais. Até o final hoje, né?
3: Tô emocionado mesmo, galera. Faz barulho,
2: pro Grelo, por gentileza.
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0: 8:36.
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0: região.
1: Aí, meu compadre, vou falar pra ela agora.

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0: 9:18.
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0: 10 horas em ponto.
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0: 10:35.
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0: 11:10.
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1: Obrigado, meu Deus.
2: Onze horas e 37 minutos.
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0: que beleza.
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0: 12:18.
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0: 12:47.
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Eu quero aproveitar e mandar um querido forte abraço a meus pais de Lagoa Encantada. 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

0: 13:19.
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0: 13:50.
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0: 14 horas e 22 minutos.
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0: 14:56.
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0: 15:28.
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0: 16:03.
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0: 16:32.
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0: 17 horas e 2 minutos.
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0: 17:34.
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0: 18:05.
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18 horas e 35 minutos. 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

0: 19h08. 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

0: Obrigado.
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0: 19:38.
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Brasília! Vocês acharam que eu ia só chegar aqui assim, é? Vai, porra!

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0: foi pra alguém tentando achar o buraco.
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0: 20 horas e 9 minutos.
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0: 20:48.
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